Olá, sejam todos muito bem-vindos ao Batuque na Cozinha. Eu sou o DJ Amaral Ed e a próxima hora é dedicada à música popular brasileira. É isso aí. Sejam todos bem-vindos.

0: 21h34.
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Estão fazer um gol nessa partida, não é fácil, meu irmão.

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2: 22 horas e 14 minutos.
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5: 22 horas e 55 minutos.
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5: 22 horas e 56 minutos.

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5: 23 horas e 37 minutos.

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8: Uma hora e 21 minutos.

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3: 2 horas e 19 minutos.

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4: 2 horas e 51 minutos.

0: Tentar uma pequena rotina em estilo livre. Tudo isso ao som da música. Use somente sua imaginação e faça o que lhe faz sentir bem. Se você tiver algum problema, não fique desencorajado. Simplesmente volte ao início do corte e comece novamente. Vamos então escutar junto com os melhores.
1: Pronto, preparado e já!

Muito obrigado você que esteve aqui até agora. Sou DJ Amaral Edge e esse é o Batuque na Cozinha. Estou semanalmente aqui fazendo um set de música brasileira. Meu, me segue aí, inscreva-se no canal. E é isso, muito obrigado, a gente se vê daqui uns dias.

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9: 3 horas e 26 minutos.

Agora nós. 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

0: 6:11.
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0: 6:13.
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finalizando aqui mais um Batuque na Cozinha. A gente se vê daqui 15 dias. Eu vou deixar minha saideira aqui pra falar um pouco sobre a música brega. Toda edição do Batuque na Cozinha eu tô deixando um brega. E é isso aí. Valeu pela presença de todo mundo. Obrigado, valeu.

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0: 7:48.
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3: 7 horas e 51 minutos.

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7: 8 horas e 23 minutos.

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0: Nove horas e dois minutos.

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1: 10 horas e 28 minutos. 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
1: 10 horas e 29 minutos.

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1: 10 horas e 30 minutos.
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0: bom dia aos ouvintes da Rádio Com, bom dia aos ouvintes do Cantos de Luta e Esperança, mais uma vez aqui de Cara Alegre, Gerba Buena, eu, Maurício Almartins, e o nosso André Carvalho, programa número 1528. Iniciamos aí, só para dar uma explicação, né? Essa música que rodava ao fundo é Venceremos, que foi da trilha sonora da campanha do Salvador Allende. E nós estamos em setembro, infelizmente não pudemos fazer o programa semana passada. E a ideia era mais ou menos abordar um pouco dessa questão do 11 de setembro. Tem o 11 de setembro, né, da questão das torres, e tem o 11 de setembro do Chile, que é um dos processos mais ricos, trágicos e ao mesmo tempo bonitos que a gente viu enquanto sociedade organizada. Mas a gente conversa mais ao longo do programa. Bom dia, André Carvalho.
1: Bom dia, Maurício. Bom dia a todos e todas os ouvintes do Canto de Luta e Esperança. 17 graus aqui na cidade de Pelotas. Ventoso e nublado agora quando estava vindo aqui pro...
0: Com toda a cara de estúdio. Chuva.
1: Exatamente, que é o que aparentemente vai...
0: E com previsão de novo acontecer. De ciclone extratropical.
1: Exato. Por enquanto, e aparentemente tudo certo com a questão do som no canal do YouTube, no aplicativo da rádio também. Agora eu já dou uma checada aqui para ver se está também ok no site da rádio. Mas, em princípio, tudo ok por enquanto. Caso tenha algum problema de som aí, sempre vai ter alguém para...
0: Nos alertar.
1: Eu espero que tenha alguém para nos alertar. E sobre a questão do 11 de setembro, também a gente tem, como o Maurício falou, a gente vai tocar em outros pontos durante o programa. Mas antes, e mudando um pouco de saco para mala, nem disso, nosso amigo Lorenciano lá, agora de manhã estava dando uma reportagem excelente no Globo Rural, que é um programa de grandes reportagens, né? Eu já tinha mencionado isso aqui. No caso do tem o Hamilton Ribeiro, né, que agora até tá aposentado, um grande jornalista, né? Mas o programa em si, o Globo Rural, apesar de ter os problemas dele também, né? Às vezes parece faz meio que uma conciliação com o agronegócio, morde a sopra, mas enfim. Mas ele é um programa de grandes reportagens. Sempre foi assim, lá desde a década de o final da década de 80 e início da década de 90, quando ele começou. Ele tem uma característica que tinha para mim o Rolando Boldrin, completamente diferente, assim, mas tem. Que é um dos poucos programas que a gente consegue ter a dimensão continental e cultural do Brasil, assim. Porque atualmente poucos programas fazem isso, na verdade. Porque houve, por exemplo, a questão da parabólica, tu tinha, era, se não me engano, eles transmitiam a Globo Rio ou Globo São Paulo, né? Então diversos locais do país só tinham acesso a uma emissora que retransmitia programas que eram de São Paulo e Rio de Janeiro. E o Globo Rural, ele sempre teve essa... todos os programas, reportagens, eles abordavam praticamente o Brasil todo. E acho uns... Agora, como o tempo passa, vai fazer uns 16 ou 17 anos na Faculdade de Filosofia, que, na época, o nosso amigo Eric Barreto, aqui amigo do programa, a gente estava debatendo a questão da figura do gaúcho, antropologicamente falando, e aí ele me disse, olha, se tu quiser um bom material de estudo é a reportagem que o Globo Rural fez. Ali entre 2006 e 2007 eles fizeram uma reportagem com os tropeiros e repassaram toda a questão da figura histórica, né? E de uma forma bem crítica, que às vezes até precisa de um... Claro que existe também no Rio Grande do Sul todos os autores, escritores, músicos que têm essa visão crítica dessa figura que tradicionalmente é vendida em CTGs. Mas é interessante como às vezes uma visão de fora consegue trazer isso de uma forma melhor. E hoje a reportagem específica deles era sobre a música O Menino da Porteira, que foi composta, se não me engano, por Teddy Vieira, o nome dele. E eles dão todo o histórico da música, vão lá na raiz de quando eles começaram a fazer as gravações. Muito, muito, muito legal, muito interessante mesmo. É só para fazer esse breve comentário.
0: Não, e sempre trazendo um pouco da cultura, né? Porque, claro, daquilo que eu já dizia o Jupank, né? Em cada geografia é uma identidade cultural. Uhum. Então é isso, os caras vão lá numa região tal e já tá falando ali do sei lá, da praga que deu no, uhum. no, em tal cultura, uhum. cultura de plantas, uhum, né, que eu tô falando. Sim. E aí daqui a pouco já mistura com uma comida cada região, uhum. com alguma dança cada região. Uhum. É um dos programas assim que ele Ele é multidisciplinar, vamos dizer, como você gosta
1: exatamente,
0: de dizer hoje.
1: É.
0: Mas é, bueno. É, também a questão do Chile, não só pelo 11 de setembro, mas por essa questão da interferência de outros países, né? É, e o Chile, escancaradamente, os Estados Unidos interviu diretamente, uhum. né? Organizou, financiou várias ações que foi de boicote para paralisar o país. E aí tem um filme que era, eu acho que Missing, o Desaparecido. Tem dois filmes famosos sobre a ditadura do Chile. E num deles, eu acho que é esse, que o cara é jornalista e matam ele e botam ele dentro de uma parede. Os caras cimentavam as pessoas no muro. Uhum. Nunca iam achar ele. Né? E o que, qual foi o pecado dele? Consegui tirar uma foto do navio norte-americano na encosta do Chile, o que provava que tinha participação direta dos Estados Unidos no golpe. Né?
1: Sim.
0: E foi o que levou, né, à morte dele. É. Mas, bueno, vamos iniciar o programa. Começando no Uruguai, Diamandu Palacios, grande músico uruguai, já falecido, e ele faz uma homenagem para o Cita Rosa, também já falecido. E tinha algumas pessoas que eram assim consideradas amigas do Cita Rosa. Diamandu Palacios era um, o Ruseca era outro, o Ruseca aquele que trabalha no Viajes del Mar, que era o humorista aquele.
1: Uhum.
0: Né? E aí ele faz uma bonita homenagem ao Cita Rosa, que é Alegrias por Cita Rosa. Alegrias é aquele, assim como tem Bulherias, Alegrias, eu não sei quantas dias tem lá na questão da música espanhola. Começa com esse ritmo e depois ele diz assim, a hora sim. Agora vamos falar do Cita Rosa. Essa é a primeira música. Depois é com vocês.
1: Bueno, a segunda escolha do bloco, então, Violeta Parra, Rum Rum Se Fue Pal Norte. Já tinha falado do Eric aqui na minha primeira intervenção, já falo de novo. Essa música o Eric me apresentou uns bons anos atrás. E até ele me impressionou que ele disse, não sou um grande conhecedor da carreira da Violeta, mas eu me lembro muito dessa música, porque ela é usada muito didaticamente nas escolas. Até é engraçado, se alguém quiser fazer essa experiência, coloca ali no YouTube só Rum Rum Se Foi Pela Norte e pega ali os vídeos que tem comentários, tu vai ver um monte, assim, ó, quase todos os comentários são só de criança dizendo, preciso aprender essa música amanhã na escola, preciso tirar um 10, não sei o que e tal. Mas, bueno, essa música ela tem uma história muito triste, assim, mas muito interessante também, que a Violeta escreveu depois de uma desilusão amorosa com um dos amores que ela teve, que era Gilbert Fabré, se não me engano o nome dele. Acho que era francês e vivia entre a Bolívia, sul da Bolívia, norte do Chile. Acho que era mais conhecido, eu não sei se ele chegou a ter trabalhos acadêmicos aqui, ele era antropólogo, né? Mas ele era conhecido lá na Bolívia como El Gringo Fabre. E, bueno, eles se relacionaram durante um tempo e ele simplesmente abandona ela. E ela...
0: Na verdade, ele era bem mais jovem que ela, porque ele era amigo do Ângelo Parra, filho dela.
1: Exatamente.
0: Que viu o Violeta foi pro céu,
1: sim, verdade. E aí, bueno, ele vai pra Bolívia, né, pro norte, e aí eles trocam algumas cartas e depois ele não responde mais ela e ela compõe essa música que acho que aparece só as últimas composições, né, que é um álbum praticamente póstumo, que inclusive foi eleito pela Rolling Stone ali, acho que o disco mais importante da música chilena. E, bom, essa música tem muito das características da Violeta, primeiro de ser, sempre foi transgressora, né. Tem várias sílabas ali que talvez às vezes pra gente que não é hispanohablante nato, que ela força um pouco a pronúncia de determinadas palavras para se encaixar num ritmo. E esse ritmo era o ritmo do trem mesmo. Então ela muda a entonação de algumas palavras para poder fazer esse encaixe. Isso é bem interessante. Talvez outros teriam mudado a melodia, ou teriam mudado a letra, não sei. Mas ela manteve dessa forma. E também outra característica dela, que às vezes passa despercebido no meio de tanta melancolia, era a ironia fina dela, assim, muito debochada, inclusive, às vezes. Tem uma parte da música que ela fala que depois que ele atravessa lá um rio que havia caído uma ponte, ela brinca, ou zoa, ou debocha da intelectualidade dele, que era um antropólogo e tal. Aí ela coloca aqui, ó. Cadê? Aqui, ó. Sentado em uma pedra, se puso a divagar. que si, que isto, que lo outro, que nunca, que ademais, que la vida é mentira, que las muertes é verdade. Ai, ai, ai, e por aí vai. Isso é um claro deboche da intelectualidade dele, assim, muito, muito interessante. E só para terminar, que eu consegui, tava, a maioria dessas informações eu peguei de um artigo de um... Teve um... quando teve o centenário dela, algo assim... houve um artigo só sobre essa música, que foi num compilado, num livro de compilados de artigos sobre ela, e tem um artigo somente sobre essa música. E nesse artigo tem um trecho das cartas que ela trancou, que ela trocou com o gringo Fabre. Aí aqui eu vou trazer um breve trecho. Terça-feira, 4 de agosto de 1961. Você me ajudou com seu carinho. Hoje saio para a rua mais sozinho do que nunca. Os meses contigo foram mais bons do que ruins. Em pouco saberemos como terminarão as coisas entre nós dois. Se tu me esquece, será terrível. Se eu te esqueço, será pior. Essas cartas tem disponível até na internet, se colocar ali, acho que tem um. Se acha simples o PDF, é bem, bem interessante. Mas bueno, falei demais, mas essa é a segunda música do bloco. Violeta Parra, Rum Rum Se Foi para o Norte.
0: Tá bem. E a última música é La Maldición de Malinche, que é um tema de Gabino Palomares, que é um mexicano. Já falei aqui outras vezes, Malinche era índia, que era amante de Cortés e era conhecido como a língua. Porque o que ela fazia? Né? Ela pegava informações dos índios e repassava para os espanhóis. Né? Então ficou considerado, né, a Malinche é como se fosse filha da P aqui, vamos dizer. Né? E a maldição de Malinche, porque continua até hoje. Aí me lembrei do discurso do Lula na ONU, em que ele diz: não tem um país aqui que já não teve a prata roubada, que teve o ouro roubado, que teve não sei o que roubado, e agora vê os minerais críticos, né? As terras raras e não sei o que. Né? E a maldição de Malinche é isso. O que acontecia? Né? Os índios tinham uma. Vamos dizer que fosse uma profecia que ia chegar um cavaleiro branco, assim, assim, assado, e que esse seria o terceiro deus deles, uma coisa assim, tem uma história lá. Quando chegam os espanhóis, né, agora não me lembro o nome do que era o rei, acho que era Montezuma,
1: isso.
0: Não sei. Ele entende que é o cara da profecia chegou, e entregam tudo, entrega todo o ouro. Né, e aí achando que não tá tudo bem, não vai acontecer nada, e bom, foram dizimados. Né, uhum. E essa música fala um pouco disso. Né, e quando nos demos conta, já tudo estava acabado. Uhum. E seguimos trocando a nossa riqueza por pedaços de vidro. Porque lá no início, pô, o cara chegava com espelho, o cara nunca tinha visto o espelho. Né? Uhum. Então, um pouco isso. Né? E eu acho que essa questão de assim, bom, aqui não é quintal de ninguém, um pouco se reflete, uhum, né, nisso aqui. Quem interpreta é um Paruchoa, que na verdade é uma costa riquense, assim como era a Chavela Vargas. Eu não sei se ela se inspirou na Chavela, mas eu sei que ela enveredou lá para o México e inclusive é gravado com os folcloristas, que era um grupo dos mais renomados que tinha de folclore no México. Depois a gente fala aqui das pessoas que já entraram. Uhum. Então, só recapitulando, o Diamandu Palacios, Alegrias, a Cita Rosa, Violeta Parra, Rum Rum Se Foi para o Norte, e Amparo Ochoa, La Maldición de Malinche.

0: 10:59.
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3: Não gosta. Volta de Cara Alegre, Gerva Buena, tocando a de Esperança, edição número 1028. Fazer aqui alguns registros, então, a Nogueira Silveira, né, ganhando, consegue.
4: A Fatiane mandou cantos de luta, que seja um domingo cheio de músicas e boas energias, abraço da Praia do Sonho em Palhoça, Santa Catarina. Aqui, nós todos aqui estamos acompanhando o cantos, buen programa. Aí aqui aparece, buenos dias Fatiane, saudações Maurício, na escuta, acompanhar sempre. E aqui o Matheus Porciúncula, também grande amigo do programa. Bom dia, estava com saudade. Domingo que vem.
3: Né? Não, na verdade, assim, nós. Qual é a proposta? Fazer um programa sim e outro não. Estava programado para que fosse feito numa das que ocorreria o programa, que eu viria sozinho, porque o André não podia, e o Alexandre faria a mesa aqui, né? O Alexandre, daqui da rádio, né? Só que ele também teve um problema de saúde, então não pôde. Aí no outro, né, o André não podia, eu também não podia, e teve aquele feriado, dia 20.
4: Isso, acabou passando.
3: Bueno, estamos de volta. Semana que vem não vai ter, porque é eleição. Eu vou para São Lourenço para votar. Mas a promessa fica, e quando não acontece é porque realmente não deu.
4: Né? Bueno, aqui ainda temos também o Caio Lopes dando bom dia. Bom dia, o Caio. A Miriam Macedo Luzardi, bom dia, bom domingo, Miriam. E aqui pelo WhatsApp,

0: tema conhecidíssimo, né, de Ser Maiká, e a poesia do Silva Rilo, Balaio, Lança e Taquar. Eu sempre, para mim, o Silva Rilo é o grande poeta, né? Claro que tem outros tantos, Guilherme Schutz Filho, Aureliano Figueiredo Pinto, mas é que o Aureliano consegue trabalhar na poesia, essencialmente, livros de poesia, e quando vai para a letra é espetacular, né? Como nós temos aquele, não sei se é o Antônio Augusto Ferreira, acho que é o que fez Veterano, tinha grandes letras também, Alma de Poço, outras tantas, e depois, né, estou falando da velha guarda, né? Depois tem outros que vou destacando, tipo Martin César e Jean Vaz Brasil e outros tantos aí. Uhum. Né? Mas ele faz, falando um pouco dessa questão da invasão, né, e do que sobrou para os índios. Né? Aí ele diz, o balaio foi taquara, a taquara foi a lança. Né, que não sei o que, dos sete povos quando o pago era criança, né, quem assistiu aquele filme A Missão vê que os índios tentam resistir, né, só que claro, não tinha como, né, mas é mais uma questão de como a gente lida, né, com os povos originários, né, que hoje estão aí ou em reservas, muito pequenas, ou aqui em Pelotas seguido nas ruas, vendendo artesanato, coisa e tal. Então esse é o tema, balaio, lança e taquara.
1: Sabe que o Chango Espazio, que tem uma interpretação interessante do final desse filme, que ele diz que no final...
0: Ah, naquele debate, eu me lembro.
1: Muito legal. Ele diz que no final ali que tem aquela cena em que depois das explosões e tal, sobra um violino, né? Que aí
0: fica
1: vai
0: boiando
1: lá,
0: no rio.
1: Isso, um menino indígena, ou a menina, não consigo me lembrar, vai lá e pega o violino e sai.
0: E se manda pro meio da selva.
1: E ele diz, o que que aquilo se reflete depois de 100 anos? Ou
0: eu acho que é 200 anos depois vai aparecer no Tiamamé e coisa e tal.
1: Muito legal, muito interessante.
0: Aquele cara, quem puder acompanhar, não só porque é um grande músico, né, mas sabe muito. Tipo assim, é quase um antropólogo, vamos dizer.
1: Sim.
0: Né?
1: Uma coisa que também, quando eu comecei a escutar as entrevistas do
0: ele tinha um programa também de.
1: O Djupunk sempre teve o jeito que ele falava já parecia meio filosófico, né? Mas quando tu escuta ele dando algumas entrevistas mais técnicas, tu vê que ele quase poderia ser, quase, né? Considerado um filósofo no termo forte mesmo. Do jeito que ele concatenava, organizava as ideias, é impressionante também o nível que tinha o Djupunk nesse sentido. Mas, bueno, então a terceira música do bloco. Essa semana saiu uma notícia no perfil da Rádio Com, nas redes sociais da Rádio Com, falando sobre um prêmio que o Leandro Maia e a Carol Barbosa haviam ganho na Costa Rica, de uma música que eles compuseram em 2024, chamado Ave de Outubro, que é um projeto da Universidade Federal aqui de Pelotas. E o Leandro Maia sempre toca em vários projetos que a Rádio Com tem envolvido, como aquele da Palestina, que foi ali no... Como é que era o nome do evento? Fugiu o nome agora. Palestina Livre, né?
0: Palestina Livre.
1: Isso.
0: Seria o Festival Palestina Livre.
1: Exatamente. Mas muito bom mesmo a música. E depois, claro, não, eles, ali na reportagem só tinha um trecho. Tem ela completa no YouTube ali. E aí é que eu fui pegar mais informações aqui no próprio site aqui da UFPEL. Ó. Música produzida e gravada pelo Agimos da UFPEL conquista prêmio ACAN 2026 da Costa Rica. Ave de Outubro, de Leandro Maia e Carol Barbosa, foi produzida e gravada ao vivo no estúdio de produção musical da Universidade Federal de Pelotas em 2024. Aí dando aqui um breve pano de fundo aqui sobre os artistas. Leandro Maia, doutor em música pela, olha só, Bates Spa University do Reino Unido, mestre em literatura e licenciado em música pela UFRGS, e também professor do Centro de Arte da UFPEL. A Carol Barbosa é cantora, compositora e produtora musical da Costa Rica. Apresentou sua música na Nicarágua, Alemanha, Suíça, Áustria, México e França. Vencedora deste prêmio ACAN de 2020. E aqui, só para passar uma ficha completa da música, então a letra é da Carol Barbosa, música Leandro Maia e Carol Barbosa. Gravação e mixagem Pablo Pinheiro e edição do vídeo Pablo Monge. Esse vídeo aqui tem no YouTube, para quem quiser ver ali, bem, bem interessante. Então a terceira música do bloco, Carol Barbosa e Leandro Maia, Ave de Outubro.
0: O Leandro Maia, ele foi jurado no último Reponte.
1: Eu tava me lembrando de onde é que eu vi ele pela última vez.
0: Não,
1: aí,
0: é bom ter um jurado assim, né? Porque não só pela qualidade técnica, pela honestidade intelectual, e ele também é muito articulado com essa questão do espanhol, né?

Quando vinha vindo pra rádio aqui, eu passei por um cartaz, que era ele, e tinha lá um. Tu via que era um pessoal, não sei se é da Argentina ou do Uruguai, que era em espanhol, uhum. E depois o grupo que ele trabalha, que é o Carlos Peixoto, uhum. Que era da escola de música, o Haas, o Limar Haas. Uhum. Né? Mas bem articulado nessa questão. Bueno. Vamos lá então. Hobby. Mazurel, Oblíqua, Ângelo Franco, Balaio. Esqueci de dizer que quem cantava a música era o Ângelo Franco, né? Ângelo Franco, Balaio, Lance Taquara, Carol Barbosa, Leandro Maia, Ave de Outubro.

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0: 11:23.
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0: Bueno, estamos de volta, Canto de Esperança, número 1528, de cara, 1528, Cara Alegre de Arvabuena, aí o fundo, Aníbal Sampaio, Rio de los Pájaros, que é quase que um hino, o Eduardo daqui a pouco pode se manifestar.
1: José Larraude, cantante.
0: É, e aí o José Larraude, dizer, não, só o assobio já vale, né? É. Qualquer um consegue fazer um assobio desse. Mas a situação é o seguinte, ontem eu, o André, nós estávamos assistindo um documentário sobre ídolos, né? Era isso, ídolos. E dos músicos uruguais, né? E aí tem uma passagem que fala do Aníbal Sampaio, que se vai o carro até a casa dele, conversa com ele, né? E no final da reportagem termina cantando o Rio de los Pájaros. E aí coisa assim, foi a última vez que ele ouviu a música dele. Deve ter falecido em seguidinha, né? Então, e não é só por essa música. O Aníbal Sampaio é um cara extremamente revolucionário. O cara tem um disco que era Reglamento de Terras, que ele pega as ideias do Artigas e faz um disco inteiro, né? Então, se tu vai olhar a discografia dele, um homem extremamente comprometido com a América Latina, com a libertação dos povos. Então, repartir essa questão que existe, ídolos. Aparece o Canário Luna, aparece o Rubem Rada, aparece vários músicos uruguais. E deve ser diversas edições, porque é muita gente boa no Uruguai naquela camada de 70.
1: Só que passar alguns comentários, o Matheus disse que o aplicativo está trancando. Eu dei uma olhada aqui no aplicativo, pelo menos no site da rádio, estava rodando normal, Matheus. Mas talvez o aplicativo em si esteja com problema, mas pelo menos no site da rádio está
0: pode
1: normal.
0: Ter melhorado, porque sim, foi às 11 horas que ele botou a mensagem.
1: E aí aqui a Miriam complementa a informação que a gente estava trazendo aqui sobre o Leandro Maia, né, da música que rodou agora, que encerrou agora o segundo bloco, que ela coloca aqui, ó. Bando Gramelô é o grupo do Leandro Maia, Cardo Peixoto e o Caco Xavier. E vai ter show do Leandro Maia dia 3 de outubro aqui no Teatro 7 de Abril, que reabriu suas portas, né, para a comunidade. E aqui a Franciele Vargas, bom dia amigos, estamos na escuta e na expectativa de eleger Lula no primeiro turno. Abraços. Abraço, Fran, lá diretamente de Palmas, no Tocantins.
0: Bueno, e vamos pro próximo bloco. E como nós falamos, uma referência ao 11 de setembro, duas figuras icônicas, né? O próprio Salvador Allende e o Victor Jara, né? E o Victor Jara escreve Manifesto, né? Que ele já mais ou menos dava para antever o que ia acontecer, né? Pela forma como a coisa vinha
1: se desenrolando,
0: né? E ele diz na música, né? Canto que ha sido valiente sempre será canção nova. Ou seja, aquele que a gente fala. Tem músicas que são atemporais porque justamente falam de uma questão da humanidade, né? E ele faz isso nesse tema que é Manifesto e vai ser interpretado aqui pela Isabel Parra, filha da Violeta Parra.
1: De tantas coisas que a gente poderia recomendar sobre essa questão do Chile, acho que uma das mais conhecidas são os documentários do Patrício Guzmán. Se não me engano, o último que ele fez foi aquele... não é Poeira das Estrelas, é o Olhar para as Estrelas, ou Poeira das Estrelas, que ele acompanha os familiares de presos políticos desaparecidos no Chile ao deserto da Atacama, em que eles procuram vestígios dos mortos, né? Seja pertences pessoais, ossadas, enfim. Que é simplesmente andar por parte do que são as dunas e ficar procurando. Eles já encontraram cerca de 20 ou 30, assim, algo nesse sentido. E aí ele faz um paralelo com o telescópio que tem no Atacama, que aí as pessoas que obviamente mira as estrelas, mira tão longe no universo, enquanto mira para cima, eles olham para baixo. Bem interessante. E uma obra monumental dele, que é a Batalha do Chile, que é dividida em três partes. A segunda e a terceira, elas são um pouco meio... É que a primeira parte ela é mais... Ela tem um teor assim, mais documental no sentido da edição mesmo. Ela, cronologicamente ela avança numa forma mais de filme mesmo. A segunda e a terceira parte são diferentes, porque ela constrói um mosaico muito maior, assim. Até tem que ficar meio atento às datas, a quem fala, assim, porque fica meio... Não confuso, mas acho que foi uma... Como ele tinha muito material, ele dividiu isso em três, e a primeira parte é a que a ficou mais com cara de documentário, mas as três partes são excelentes. Então, a Batalha do Chile parte 1, 2 e 3 também, que tem disponível no YouTube, vale muito a pena. Mudando de saco pra mala, A segunda música do bloco é... Aliás, desculpa, antes de rodar aqui a falar aqui sobre a segunda música do bloco, queria mandar um grande abraço para o meu amigo Eduardo de Munner, diretamente lá de Vila Velha e Espírito Santo, que está nos acompanhando lá pelo YouTube e que esteve aqui em Pelotas, agora não me lembro quanto tempo vai fazer, mas vai fazer mais ou menos uns 10 anos. Aproveitamos pelo menos para naquela época conversar e trocar algumas ideias e trocar alguns livros também que eu me recordo. Grandes abraços pro Eduardo. Bueno, a segunda música do bloco é Concierto de Aranjuez, obra conhecidíssima, aqui interpretada pelo Paco de Lucía em um concerto de... eles fizeram um concerto dos grandes...
0: De Meola, Paco de Lucía e o outro que eu não me lembro o nome agora.
1: O quê, Dan?
0: Que eram os três maiores guitarristas.
1: Ah, sim. Não, eles fazem um concerto para vários artistas espanhóis que eram, que eram virtuosos da guitarra e ele interpreta o segundo movimento do concerto de Aranjuez, que é o mais conhecido porque tem aquele início daquele tema com que o Joaquim Rodrigo, que era o compositor original, trabalha. E essa música não tem nenhuma algo especial de ter escolhido ela, mas eu me lembro de uns bons anos atrás também o Márcio, que é um amigo da família, que ele é professor de música, dá aula no município aqui no interior, e ele disse que sempre comentou que era uma das músicas que fez ele aprender a tocar violão ou ter gosto pelo violão. O início do tema é um negócio absurdo e ele era um concerto, um dos raros concertos para violão e orquestra, em que normalmente os concertos para violão e orquestra o violão se mescla muito com o resto da orquestra, e nesse não, ele se mantém mais isolado, mais autônomo. É bem interessante. Então, a segunda música do bloco, interpretação do Paco de Lucía, que obra original do Joaquim Rodrigo, segundo movimento do Concerto de Aranjuez. Aranjuez, que é um jardim na França, onde é que o Joaquim Rodrigo estava exilado durante a Guerra Civil Espanhola e que acabou sendo usado pela ditadura na época do Franco, mas não que ele fosse partidário de nenhuma forma da ditadura, mas como era uma música que tinha qualquer tipo de teor contestador, ele fez muito sucesso, né? Acabou sendo usado posteriormente.
0: Bueno, o último tema, primeiro, ainda falando do Chile, tem um filme que está para sair, ou já saiu, mas é El Laberinto de Allende, né? O Labirinto do Salvador Allende, que aparece toda a movimentação, faz isso, ou faz aquilo, ou faz isso, ou cai, se não faz, cai, até ele decidir, não, sai todo mundo, deixa que eu vou morrer aqui. Então vai ser grande, acho que muito, muito bom. Uhum. E o último tema... O Victor Jara, já no Estádio Nacional do Chile, ele consegue fazer um pequeno poema em que ele dizia que aqui nós somos 5 mil, havia 5 mil pessoas dentro do Estádio Nacional do Chile. Um tinha saltado e se suicidado, saltou no vazio, que ele dizia, o outro deu com a cabeça na parede até morrer. As pessoas se matavam porque sabiam o que estava para vir, né? E aí eles assim que... o espanto de ver o rosto do fascismo. E aquilo era o fascismo, assim, uma coisa é tu falar do fascismo, outra coisa é tu ver na realidade aquela coisa violenta que pegou e extermina o outro. Uhum. Tem que exterminar o outro. Bueno, e aí isso ficou conhecido como a canção inacabada, né? E a Isabel Parra gravou, porque começa assim, aí canto que mal me sales, né? Que é a primeira frase desse poema. Esse poema ele passou para outros presos, passou para outro, até, né, uhum, conseguir chegar para fora do Estádio Nacional do Chile, porque o Victor Jara morreu lá, nunca mais. Ele, uhum, né, nunca mais pôde caminhar na face da terra. Uhum. André, quem sabe a gente apresenta já as músicas do outro bloco?
1: Por quê?
0: Então tá, vamos lá.
1: Não, agora repassa.
0: Tá. Isabel Parra, Manifiesto. Paco de Lucía, Concerto de Aranjuez. Isabel Parra, Ay canto que mal me sales.

0: Bueno, estamos de volta, Canto de Esperança, edição 1528. Caminhamos então para o último bloco. Tu vê que nesse bloco abre com o Victor Jara dizendo, né, ele que morirá cantando suas verdades verdadeiras, né, meio que dizendo o que acontecer. E depois nesse poema ele termina dizendo que fará chegar o momento, né, o momento em que dizia o Salvador Allende, né, que mais temprano que tarde se abrirão as alamedas. Bueno, vamos lá, a primeira música é tua.
1: É, só passar aqui a Dona Maria Goretti chegando também lá de Palmas. Bom dia, bom domingo a todos. E é, era isso aqui dos comentários que tinha. Para encerrar então o último bloco, começando com Cesária Évora, não sei se deu para perceber como eu gosto dela. Sempre que posso trago alguma coisa dela aqui. E hoje uma música, acho que até relativamente pouco conhecida dela, que é Sentimento. Que ela também cantava, tem várias canções dela em espanhol. Que ela dominava bem o espanhol, na verdade, também, né? E, enfim, Cesária Évora, cantora cabo-verdiana, talvez uma das maiores de todos os tempos.
0: Abre o bloco. Uma das grandes divas do mundo, né?
1: Exatamente.
0: Bueno, e aí, por falar em se abrirão as alamedas mais temprano que tarde, aquele discurso de Salvador Allende, quando na Rádio Magajanes, quando o Palácio já estava sendo bombardeado, o Ângelo Parra fez um tema que é justamente Por que amanhã se abrirão as alamedas, né? E por ela caminharão os homens livres. Custou muitos anos para o Chile chegar nesse momento. Mas, olha, o Chile, Uruguai, Argentina, tem o dia, né, da tal que os caras rememoram das pessoas que morreram. Então trazem sempre essa questão de, olha, aconteceu, não pode acontecer de novo. Né? E aqui parece que, né, é para acontecer de novo, né? Mas tá bem, é isso. A última música,
1: Violeta Parra, Maldigo de Alto Cielo. Eu tava dizendo pro Maurício que faltou a gente declamar um poema do Nicanor Parra pra
0: Foi tanta parra que dá pra fazer um vinho hoje.
1: Mas Maldigo de Alto Cielo, talvez uma das músicas mais emblemáticas da Violeta, justamente porque é uma obra quase tardia, em que ela demonstrava uma certa desesperança, eu acho, e manda tudo às favas, né? Como se diz. Porque no momento que ela canta sobre tantas, normalmente a música, a própria música dela sempre cantou sobre beleza de determinadas determinadas coisas, determinados elementos da vida, sei lá, os pássaros, a montanha, a cordilheira, ou como tantos músicos que cantaram essas belezas da vida, ela chega lá e diz que

0: Grão, vai ser reprise, vai ser o dia das eleições, então não haverá edição do Canto de São Esperança. Tudo der certo, na outra semana aí sim estamos de volta.
1: Exatamente.
0: Então tá, valeu, um abraço a todos e até a próxima.
1: Só repassa as músicas. Né?
0: Cesária, Évora, Sentimento. Eu vou falar devagar porque o André está indo bem devagarinho.

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